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0: 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É coisa de mais duro, tá? 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
0: 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Como se fosse uma coisa automática. 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

Su crónica en el capítulo 20, una historia más o menos conocida. 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

0: 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E aunque temblando, ele não ganha seu caminho da dor de todo obstáculo. Avança vai dentro de esse segundo velo e ele não recebe e bendição não deseja. E fé morto, lo não está de nada bom para nós. Nós, mestre, temos um fé vivo. 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
0: 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É graça de Deus. 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
2: 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Fé é segurança de coisa que você não sabe o que tem. Você sabe algo que não tem. 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
2: 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Se Bartimeo não atua, é momento que ele vai perder, sentar e para sofrer para sempre. 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Nós temos a casa de Deus bonita aqui. 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Vamos segurar nos meses que nós estamos vivendo por meio de fé. 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
0: 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Não tem tempo para se flojo mais. Não tem tempo para tomar a oportunidade e privilégio que nós temos. Como se fosse uma coisa automática. Senhora humana, vão exercer fé. Vão construir fé. Vão entrar junto no bem-estar de essa necessidade. E vão praticar todo dia. E o caráter de Jesus, que tem toda hora, para ajudar todos que têm necessidade. Para a Bíblia, com a fé de Bartimeu, até hora Cristo vindo. Glória a Deus.
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